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0: muito boa noite.
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0: Agora sim, eu tava só testando o microfone também, pessoal. Muito boa noite, eu sou o Marcelo, estou aqui com vocês no estúdio da Rádio X, aqui pelo programa Beleza, todas as quartas, às 8 da noite. E eu estou aqui também acompanhado de grandes personagens da vida basileica, se é que posso falar isso. Estamos aqui com a nossa...
2: Clara. Vosso sotaque português.
0: E estamos aqui também com o nosso convidado dessa noite, o Renato Widmann, que vai dar uma palhinha, vai falar um pouco da sua trajetória. Boa noite, Renato.
3: Boa noite. Muito prazer.

verão. Isto para continuar a vos trazer ainda mais calor ao fim de consecutivas ondas de calor, uma atrás da outra, mas que este seja simplesmente um calor para a alma, para os ouvidos e não para o corpo. Desse já temos o suficiente. Vamos abrir com a banda Diolinda e o tema Corzinha de Verão.

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0: E estamos de volta depois de este limpar do palato com música portuguesa. Vamos agora dar uma reviravolta no estilo musical e aprender também um pouco mais sobre o nosso convidado.
1: Sim, nós temos aqui o prazer de receber o Renato Wiedemann, que é... Bom, ele não é... Ele é porreta, como se diz lá no Brasil também. Ele é o cara, olha só. Ele é violinista, formado aí em grandes instituições, não só na Suíça, mas também na Alemanha. É isso mesmo? Ele tem levado a música aí aos palcos europeus com concertos, música de câmara, orquestras, né? E hoje a gente vai falar um pouco dessa sua carreira. Nós queremos aí descobrir como o brasileiro encontra aí seu espaço no universo da música clássica na Europa, né? A gente sabe, no Brasil, várias orquestras e tal. A gente sabe das dificuldades das orquestras. Você pode até falar um pouco mais. Renato, mais uma vez, bem-vindo ao programa do Beleza. É sempre bom receber grandes convidados aqui.
2: Muito obrigado para ficar aqui e conversar um pouquinho com você.
1: Bom, Renato, eu falei um pouco de você, mas agora eu quero que você fale um pouco de você. Quem é o Renato Wiedemann e como começou essa sua história aí com a música?
2: Sim, eu nasci aqui em Basel. Uhum. E a minha história com a música começou na escola. Eu visitei aqui na escola de Rudolf Steiner Schule, auf dem Jakobsberg. Uhum. Onde cada criança começa a tocar flauta. E eu acho, depois de um ano, eu já quis aprender um novo instrumento diferente. E aí eu perguntei meus pais, escuta, eu quero tocar bateria. Uhum. Mas infelizmente eles não...
1: Eles falaram, não... pelo amor de Deus.
2: E cum laude eu decidi que o segundo instrumento então vai ser o violino. E assim eu comecei a aprender violino aqui em Basileia, na escola de música. E eu gostei bastante, eu tive também amigos aqui na escola e já logo eu acho que ajudou para ganhar essa alegria com esse... Sim. instrumento. E realmente a música clássica foi que eu já toquei muito, muito música de câmara com amigos, assim, crianças. E eu também me lembro, muitas vezes nós fomos visitar durante o verão, alguns cursos na França também, ou na Alemanha. Uhum. Foi uma bacana.
1: Sim. Muito bom. Bom, então, o violino você escolheu, ficou com raiva dos pais, não querem o barulho da bateria, pois eu vou pegar violino. Não foi por isso, né? Já era algo que estava no seu coração.
2: Só para falar, meu tio, que também morou na nossa casa, ele já tocou a bateria também. Foi
1: ele,
2: isso.
1: Já tinha experiência. Já... Não, agora é hora de eu mudar daqui. Não tem jeito. E me diz uma coisa, a gente sabe que aqui na Suíça tem essa tradição das crianças aprenderem um instrumento, experimentarem já na primeira classe, já um instrumento musical, para ver se desperta aquele gosto. Eu também tenho filhos aqui, eu também sei que eles passaram por isso. Mas daí, para você ir para o Music Academy de Basel, por exemplo, ou ir para Luzern, né, que você também estudou lá, ou ir até para Hamburg, como foi esse processo todo aí de subir assim degraus e mais degraus?
2: Na música clássica, você já ajuda quando você já decide muito cedo que você vai ou tenta realmente estudar ou tocar o teu instrumento profissional. E nós temos ainda hoje aqui na escola, na Music Academy Basel, diferentes programas que ajudam, onde você recebe muito aulas, não só aula de teu instrumento, também um segundo instrumento, piano e Gehörbildung. Uhum. E assim eles te ajudam quando eles vejam, talvez essa criança tem
1: futuro. Tem talento.
2: Exato, e eu tive sorte que eu entrei num programa assim.
1: Mas seu talento também conta, não foi só
2: também sorte. Conta, ajuda quando você tem um pouquinho de begabung. Mas no final, acho que também decide se você consegue entrar numa Hochschule, uhum. é o trabalho, que você realmente trabalha cada dia, você treina e, uhum. e você quer, você fala, eu quero realmente estudar esse instrumento.
1: Uhum. É, e na verdade, para quem está nos ouvindo do outro lado,